94,9 Alvorada com YouTube With or Without You. Ana Carolina Tolerância e Bruno Mars Versace On The Floor. 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

0: 94,9 Alvorada com Sandra de Sá, Retratos e Canções. Savage Garden, Charlie Medley Deeply e The Style Council, You're the Best Thing. 10:19 agora.
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7: Olá, querido ouvinte, tem bebida que refresca e tem bebida que desacelera o dia. Hoje, o protagonista é o velho e querido mate. Anota aí uma receita simples e perfeita para o calor. Em uma jarra, coloque 1 litro de chá mate gelado, suco de 2 limões, rodelas de laranja, folhas de hortelã e gelo generosamente. Adoce do jeito que preferir. Para dar um toque mineiro, surpreendente, uma lasquinha de gengibre e um fiozinho de mel. Mistura tudo devagar e deixa descansar por 5 minutos, como quem espera a chuva chegar no quintal. Bom apetite! Para tirar dúvidas ou saber mais, acesse este e outros podcasts através do nosso site alvoradafm.com.br ou no meu Instagram, Flávio Chapuri. Eu sou o Flávio Trombino para Alvorada FM.

0: 94,9, Alvorada com Christina Perry, A Thousand Years, George Michael, Miss Sarajevo e Elton John com Dua Lipa, Cold Heart. 10h37.
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0: 94,9 Alvorada, ao som de Ney Matogrosso, Poema. Taylor Swift, The Fate of Ophelia. E Lady Antebellum, Need You Now. Alvorada, música e informação. 10:59.
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0: A Polícia Federal prendeu hoje em Nova Lima, região metropolitana de Belo Horizonte, o empresário Henrique Vorcaro. O pai do ex-dono do Banco Master é investigado por integrar a turma, grupo suspeito de ameaçar, coagir e intimidar adversários do filho. A prática ilícita, supostamente, incluía a contratação de hackers para invadir dispositivos e derrubar perfis em redes sociais, a fim de influenciar a opinião pública. Segundo apurações da PF, a atuação continuou mesmo após a prisão do banqueiro. Em nota, a defesa de Henrique Vorcaro chamou a medida cautelar de grave e desnecessária. Afirmou ainda que vai comprovar a licitude dos seus atos. Além do pai do ex-dono do Master, a Polícia Federal cumpriu hoje outros 6 mandados de prisão preventiva. Houve ainda 17 diligências de busca e apreensão, além de ordens de afastamento de cargos públicos e de sequestro e bloqueio de bens. A força-tarefa se deu na sexta fase da Operação Complice Zero, que visa apurar fraudes do Banco Master. A estimativa é de que o esquema tenha provocado rombo de 47 a 52 bilhões de reais no Fundo Garantidor de Créditos.
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0: 94,9 ao parar de The Corgs, Don't Look Back. John Secada, Too Late to Sun. E Regina Bell com People Bison, A Holy New World. 11:25.
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0: 94,9, Alvorada ao som de Cristina Aguilera, Beautiful, Gal Costa e Caetano, Sorte. E teve também Peaches and Herb, Reunited. 11:54.
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0: O percussionista Paulinho da Costa se tornou o primeiro brasileiro a ganhar uma estrela na calçada da fama em Hollywood, nos Estados Unidos. A honraria reconhece a contribuição do carioca de 77 anos, que participou de gravações de quase 1000 artistas, entre eles Michael Jackson, Madonna, Elton John, Steve Wonder e Miles Davis. A revista Rolling Stone Brasil diz que o percussionista mudou o ritmo da música mundial pelos toques afro-brasileiros em gêneros como o pop e o jazz. Um documentário sobre a vida e obra dele está disponível no Netflix, sob o título Os Sons de Paulinho da Costa.
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0: Entra em cartaz neste fim de semana a exposição Marcos Garcia, uma homenagem ao acrobata das cores. Ao todo, 30 obras, entre desenhos e pinturas, revelam um estilo de tons vibrantes do artista belo-horizontino. Com representações de cenas do cotidiano, cada peça conversa diretamente com o público, despertando memórias e reconhecimentos. A exposição com obras de Marcos Garcia começa neste domingo e vai até 14 de junho no Palácio das Artes. As visitas são gratuitas e podem ser feitas de terça a sábado, a partir das 9:30 da manhã, e aos domingos, a partir das 5 da tarde. 11:55, eu sou o Bel Augusto, obrigado pela companhia. Fico por aqui, uma ótima sexta-feira que já vem chegando. A gente volta a se encontrar novamente amanhã, 8 da noite. Até lá.
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7: Mais uma vez, o Galpão Cine Horto inova na programação. Nos dias 16 e 17 de maio, o grupo de teatro vai estrear o espetáculo Um Tal Bruxo do Cosme Velho, com direção de Inês Peixoto e sessões para todas as idades, reunindo objetos, bonecos, música de Chiquinha Gonzaga e muito mais. A montagem é inédita e propõe um encontro entre literatura, música e teatro de formas animadas e, claro, com todo aquele olhar lúdico que já é característico do grupo. O espetáculo parte de dois contos clássicos de Machado de Assis, Filosofia de um Par de Borboletas e O Apólogo. Tudo isso para criar uma narrativa bem humorada e, ao mesmo tempo, provocadora. O espetáculo nasce de um desejo antigo do grupo, de reunir Machado de Assis no teatro e com um olhar também acessível para as crianças. Para você participar e garantir o seu ingresso, você pode acessar o site do Simpla ou se dirigir à bilheteria do Galpão Cine Horto, que fica no Horto. Para outras informações, você pode acessar o Instagram do Grupo Galpão ou rever essa dica em alvoradafm.com.br/podcasts. Sou

0: 2 para 1.
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3: Outro dia eu li uma frase do arquiteto Maurício Arruda que ficou ecoando na minha cabeça porque ele sintetizou de forma poética e assertiva o que eu venho falando nos últimos 20 anos. Ele disse: mais sertão, menos Milão. Ele defendeu, assim, a valorização da identidade, materiais e cultura brasileira em vez da cópia cega das tendências europeias. E aí vale uma reflexão nessa cesta de clássicos. Talvez o verdadeiro luxo na decoração esteja exatamente aí, em uma casa autêntica, que tem suas memórias, raízes, histórias e afetos. Clássico e atemporal não é seguir tendências sem alma, mas ter estilo, personalidade e gosto próprios. Nada é mais elegante do que escolher peças e objetos que fale sobre quem somos. O artesanato, a madeira, as heranças de família e a cultura brasileira têm uma beleza que atravessa o tempo e as fronteiras geográficas. E as casas mais interessantes que conhecemos, pode reparar, são aquelas que têm identidade e não apenas referência. Fique por dentro do Mundo Decor. Ouça o Decor e Arte no site da rádio e veja mais sobre o que eu falo no Instagram You Can Find. Eu sou Janina Esther para a rádio Alvorada FM.

0: 12. 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
1: O Dia Nacional do Controle das Infecções Hospitalares é celebrado em 15 de maio. A data busca conscientizar profissionais de saúde, gestores e a população em geral sobre a importância de prevenir infecções relacionadas à assistência médica, que podem causar internações prolongadas, resistência antimicrobiana e até mortes. Esse dia visa conscientizar sobre medidas de prevenção e controle das infecções relacionadas à assistência à saúde. Essas infecções podem aumentar custos hospitalares, prolongar internações e gerar complicações graves. As contaminações acontecem durante internações ou atendimentos em hospitais, clínicas e ambulatórios. Entre outras consequências, causam resistência de micro-organismos aos antibióticos e elevação dos custos de saúde. As medidas de prevenção começam por higienizar as mãos, usar corretamente os equipamentos como luvas, máscaras, aventais e a esterilização rigorosa de materiais e instrumentos. O Brasil já atua com a Comissão de Controle de Infecção Hospitalar, formada por médicos, enfermeiros e microbiologistas, responsável por orientar e fiscalizar práticas seguras.

0: 3 e 5.
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2: Alô, ouvintes leitores da Alvorada FM. Hoje eu falo sobre a importância de se reeditar um livro fundamental na literatura brasileira. Pelo Sertão, de Afonso Arinos, nascido em Paracatu em 1868 e falecido em Barcelona em 1916. Publicado no final do século XIX, o livro reúne contos ambientados no interior de Minas. Arinos foi um dos primeiros autores a olhar para o sertão como matéria literária. Seus personagens, suas tensões sociais, a paisagem e a linguagem aparecem ali com densidade e maravilhamento. É um Brasil que ainda estava fora do centro da literatura e que, com ele, começa a ganhar voz e personalidade. A leitura dos contos de Pelo Sertão amplia a compreensão de autores que vieram depois, como Graciliano Ramos e Guimarães Rosa. Rosa leva o sertão à invenção da linguagem. Graciliano transforma esse espaço em narrativa quase jornalística. Mas há uma origem em comum, a literatura de Arinos. Ao trazer o sertão para o centro da narrativa, ele inaugura uma tradição que ajudou a construir a ideia de Brasil na literatura. Afonso Arinos foi eleito para a ABL em 1901 e foi um dos fundadores da Faculdade de Direito de Minas Gerais, hoje da UFMG. Meu nome é Afonso Borges e você pode ouvir e baixar todos os podcasts que eu falo no site alvoradafm.com.br.

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sentia um acréscimo de estima por si mesma e parecia-lhe que entrava enfim numa existência superiormente interessante, onde cada hora tinha o seu encanto diferente, cada passo conduzia a um êxtase

0: 3 para as 4.
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2: Agora, em 2026, a Associação Nacional dos Fabricantes de Veículos Automotores, a Anfávia, está completando 70 anos. E com ela, também a indústria automobilística nacional chega a 7 décadas de história. Afinal, foi justamente em 1956 que ocorreram os lançamentos daqueles que são considerados os 2 primeiros carros nacionais. A Romizeta, em setembro, e a Vemaguete, em novembro. No fim dos anos de 1950, diferentes multinacionais do setor automobilístico já produziam no país, entre as quais o Willys Overland, Volkswagen, Ford e General Motors, detentora da marca Chevrolet. E nas décadas seguintes, outras fabricantes também começaram a operar em solo nacional e consolidaram de vez a indústria local. Atualmente, de acordo com a Anfávia, o Brasil é o 8º maior produtor de veículos do mundo e dispõe de um parque industrial formado por 53 fábricas de 26 empresas. Elas estão espalhadas por 9 estados e produzem automóveis, veículos pesados e máquinas agrícolas. Esse setor emprega de maneira direta 1.300.000 trabalhadores. Siga-me no Instagram, Alexandre Carneiro _ Carros, e baixe este e outros podcasts pelo site alvoradafm.com.br. Eu sou Alexandre Carneiro para a Rádio Alvorada.

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2: Ricardo Bacelar e Flávio Venturini, Lareira.

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2: Sexta-feira na capital mundial dos botecos. Dia oficial de esquecer a dieta e lembrar que felicidade também vem em porção. Hoje o balcão da cozinha serve a clássica companheira de mesa de bar. Batata frita gratinada com queijo e bacon. Anota aí, frite 1 quilo de batatas até ficar dourada e crocante. Enquanto isso, doure 200 gramas de bacon picado até virar aquele espetáculo perfumado. Numa travessa, espalhe as batatas ainda quentes, cubra com bastante mussarela ralada, finalize com bacon crocante e um toque de orégano. Leve ao forno só até o queijo derreter e borbulhar. Igual conversa de mesa de boteco depois da segunda cerveja. Para fechar, cebolinha por cima e um molho de alho do lado. Porque sexta-feira não é feita para pressa. Foi feita para botecagem, risada alta e batata puxando queijo sem fim. Bom apetite! Para tirar dúvidas ou saber mais, acesse este e outros podcasts através do nosso site alvoradafm.com.br ou no meu Instagram, Flávio Chapuri. Eu sou Flávio Trombino para Alvorada FM.

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0: Pela Alvorada, Cassela, Palavras ao Vento, Usher, Alicia Keys e Finn Got You e Desiree Live. Um bom dia para você, faltando um minuto instantes, painel Alvorada, primeira edição.
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4: São 6:03. Olá, muito bom dia para você, ligado aqui na 94,9, Alvorada FM, Belo Horizonte. Sextou, 15 de maio, 2026. Capital mineira tem tempo estável, o céu está ainda encoberto, um pouco nublado, a temperatura em 18 graus aqui no alto da Raja Gabalha. Eu, Edson Aquino, estou chegando para te acompanhar até às 11, levar até você até às 9 as notícias do dia, começando pelos destaques. Belo Horizonte terá 18 centros de saúde abertos neste fim de semana para vacinação contra a gripe. Servidores da educação municipal decidem por manter greve em Belo Horizonte. Paralisação completa, 19 dias nesta sexta. Escritora Adélia Prado é hospitalizada em Divinópolis, no Centro-Oeste Mineiro. STF define por unanimidade lei da igualdade salarial entre homens e mulheres como constitucional.
5: Esportes.
4: Atlético e Cruzeiro voltam a campo neste sábado pelo Brasileirão. E o técnico da seleção, Carlo Ancelotti, anuncia a renovação de contrato com a CBF até 2030. 6:05, excelente início de manhã de sexta, fim de semana chegando também, vamos juntos. Começando de Simple Red, You Make Me Feel Brand New.

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1: 6:14. 18 centros de saúde vão abrir neste sábado em Belo Horizonte para vacinação contra a gripe. A dose está disponível para toda a população a partir de 6 meses de idade. O objetivo da ação é ampliar a proteção contra vírus respiratórios que costumam circular com mais intensidade nessa época do ano. Além da dose contra a gripe, também estarão disponíveis amanhã outras vacinas do calendário nacional de imunização. Os atendimentos neste sábado vão das 8 da manhã às 5 da tarde em 2 postos de saúde por regional. O endereço de cada um você confere no site da prefeitura, pbh.gov.br. E em Betim, o Vacimóvel vai operar no domingo, dia 17, oferecendo vacinas de rotina, além dos imunizantes contra a gripe e Covid-19. Na cidade, a vacina contra a influenza é destinada aos grupos prioritários, como crianças, idosos, gestantes e pessoas com comorbidades, além de profissionais da saúde, professores, caminhoneiros e forças de segurança. Já a vacina contra a Covid-19 atende pessoas com 12 anos ou mais que integram o grupo prioritários. O Vacimóvel de Betim ficará estacionado na Feira do Alterosas, no bairro Jardim Alterosas, no domingo, de 8 da manhã a 1 da tarde. 6:15.
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0: As primeiras canções de hoje no painel: James Arthur, Naked, Rita Lee, Doce Vampiro, Lionel Rich, Do It To Me. Confira agora, são 6h23.
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0: E a sexta-feira será de céu claro a parcialmente nublado em Belo Horizonte, região metropolitana. Para hoje não há previsão de chuva na Grande BH. Na capital mineira, a temperatura mínima prevista para esta sexta é de 17 graus, máxima pode chegar a 26. Umidade relativa do ar em torno de 45%. Nesse momento, o céu segue encoberto, parcialmente nublado, 18 graus a temperatura aqui no alto da Raja Gabalha.
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5: 6:27.

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1: 6:34. Um homem morreu atropelado ontem por um ônibus no cruzamento da Avenida Afonso Pena com a Rua dos Tamoios, no centro de Belo Horizonte. Segundo a Polícia Militar, a vítima, de 31 anos, desceu do carro para procurar um celular que havia caído na via e acabou sendo atingida pelo coletivo da linha 9204. Este é o terceiro atropelamento por ônibus no centro da capital em menos de uma semana. Na quarta, um homem de 55 anos sofreu fratura exposta na perna em um acidente no cruzamento das ruas dos Caetés e Espírito Santo. Já na sexta passada, uma idosa de 80 anos morreu atropelada por um coletivo na Avenida Amazonas, perto do Mercado Central. E a partir da próxima segunda-feira, a circulação de veículos de carga pesada será restringida em um trecho de mais de 43 quilômetros da rodovia MGC 259, entre Curvelo e Felislândia, na região central. A medida do Departamento de Estradas de Rodagem de Minas vale para veículos com mais de 57 toneladas e busca preservar o pavimento da estrada e melhorar as condições de segurança no tráfego de pedestres. Com a mudança, o DRMG vai ampliar a fiscalização no trecho e instalar sinalização informando as novas restrições. Motoristas de veículos com carga mais pesada deverão buscar rotas alternativas. 6:35.

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1: Πάμε τώρα το comeback Street Boys. I wanted it that way. Αντένα Καλκανιώτου. Μετάντζε τα Twins, you're still the one. São 6h42.
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1: O Aeroporto Internacional de Belo Horizonte, em Confins, opera normalmente na manhã desta sexta-feira. O voo 2761 da Azul, que chegaria de Vitória, no Espírito Santo, às 9 horas, foi cancelado. Para as próximas horas, não há registro de atrasos no terminal. Entre os principais aeroportos do país, também funcionam normalmente os terminais Congonhas e Guarulhos, em São Paulo, além do Galeão e Santos Dumont, no Rio de Janeiro.
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1: E vamos direto à Central Alvorada de Trânsito para as primeiras informações dessa manhã de sexta. Josi Lemos, bom dia para você. Bom trabalho.
4: Oi, Edson, bom dia para você também, para o ouvinte que nos acompanha aqui na Alvorada. Vamos falar da região metropolitana da capital. Na rodovia Fernão Dias, Edson, pouco antes da refinaria Gabriel Passos, no sentido Belo Horizonte, tem ocorrência com veículo, uma faixa até interditada, retenção de 2 quilômetros. Quem sai de Betim e chega de viagem, a melhor alternativa é a Via Expressa. O trânsito muda todo dia, sua proteção não. 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Josiel Lemos para a Rádio Alvorada.
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13: Se você busca uma programação diferente para esse final de semana, eu quero te contar que o distrito de Casa Branca vai receber o Festival de Queijos, Massas e Vinhos, com a intenção de transformar a região em um verdadeiro polo de gastronomia, experiências e valorização da cultura mineira com aquela paisagem das montanhas que só a gente tem. O festival vai consolidar a conexão de comida e música, mostrando que é possível viver experiências únicas com a nossa família sem precisar caminhar muito longe para isso. Entre os vinhos, teremos rótulos do Brasil, do Chile, da Argentina e de Portugal. Tudo isso em um banquete ao ar livre e uma programação cultural como ponto alto. Teremos blues, jazz e muito mais. Para você se informar sobre este evento, você pode acessar o Instagram Festival Encontros Gastronômicos. E para saber mais, você pode rever essa dica em alvoradafm.com.br/podcasts. Eu também te espero comigo no Coisas de Mineiro. Sou Isabela Lapa para Alvorada FM.
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15: 12 para 7.

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1: Agora faltando 3 para 7.
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1: Atlético e Cruzeiro voltam a campo neste fim de semana pela 16ª rodada do Brasileirão. O Galo recebe o Mirassol no sábado, 6:30 da noite, na Arena MMRV. O time de Eduardo Domingues deve ser desfalcado por ao menos 5 atletas que estão sob cuidados do departamento médico. O zagueiro Tressoldi, de Vitor Hugo, Gustavo Scarpa, Patrick e Bernard. Por outro lado, Lianco e Alan Franco, que cumpriram suspensão na última rodada, podem ser relacionados. Também no sábado, porém às 9 da noite, o Cruzeiro encara o Palmeiras em Barueri. O técnico Arthur Jorge terá os principais nomes à disposição para a partida, incluindo o retorno de Kenny Arroyo e Kaique. A expectativa, porém, é de alterações do time titular, poupando alguns jogadores para o confronto da próxima semana contra o Boca Juniors pela Libertadores. E a CBF anunciou a renovação contratual com Carlo Ancelotti até a Copa do Mundo 2030. Segundo o órgão, a extensão do vínculo é um voto de confiança no treinador italiano. Já Ancelotti disse estar feliz e prometeu muito trabalho para levar a amarelinha de volta ao topo do mundo. À frente da seleção há cerca de um ano, até então o técnico levou o time a 5 vitórias, 2 empates e 3 derrotas. A renovação do contrato ocorre a 4 dias da convocação para a Copa do Mundo. 2 para 7.

0: Acompanhe o som de Michael Jackson, Man in the Mirror, Roberta Campos, Abrigo, Steve Wonder, Overjoyed. 7:07.
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3: Edson, quem deixa a região oeste da capital para o centro encontra dificuldades na Tereza Cristina, que tem interdição parcial na chegada a contorno. Ocorrência com veículos gerando fila desde o Calafate. Como na Avenida Amazonas também tem uma situação com carro perto da Avenida do Contorno, o congestionamento somado ao horário de pico afeta o trânsito nas proximidades da Rua Olinda, no bairro Nova Suíça. A dica para você, motorista que deixa a região oeste, é dirigir com muito cuidado nessas avenidas ou buscar por vias internas de bairros. 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Josiele Lemos para a Rádio Alvorada.
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4: O Dia Nacional do Controle das Infecções Hospitalares é celebrado em 15 de maio. A data busca conscientizar profissionais de saúde, gestores e a população em geral sobre a importância de prevenir infecções relacionadas à assistência médica, que podem causar internações prolongadas, resistência antimicrobiana e até mortes. Esse dia visa conscientizar sobre medidas de prevenção e controle das infecções relacionadas à assistência à saúde. Essas infecções podem aumentar custos hospitalares, prolongar internações e gerar complicações graves. As contaminações acontecem durante internações ou atendimentos em hospitais, clínicas e ambulatórios. Entre outras consequências, causam resistência de micro-organismos aos antibióticos e elevação dos custos de saúde. As medidas de prevenção começam por higienizar as mãos, usar corretamente os equipamentos como luvas, máscaras, aventais e a esterilização rigorosa de materiais e instrumentos. O Brasil já atua com a Comissão de Controle de Infecção Hospitalar, formada por médicos, enfermeiros e microbiologistas, responsável por orientar e fiscalizar práticas seguras.
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4: Alô, ouvintes, leitores da Alvorada FM. Hoje eu falo sobre a importância de se reeditar um livro fundamental na literatura brasileira. Pelo Sertão, de Afonso Arinos, nascido em Paracatu em 1868 e falecido em Barcelona em 1916. Publicado no final do século XIX, o livro reúne contos ambientados no interior de Minas. Arinos foi um dos primeiros autores a olhar para o sertão como matéria literária. Seus personagens, suas tensões sociais, a paisagem e a linguagem aparecem ali com densidade e maravilhamento. É um Brasil que ainda estava fora do centro da literatura e que, com ele, começa a ganhar voz e personalidade. A leitura dos contos de Pelo Sertão amplia a compreensão de autores que vieram depois, como Graciliano Ramos e Guimarães Rosa. Rosa leva o sertão à invenção da linguagem. Graciliano transforma esse espaço em narrativa quase jornalística. Mas há uma origem em comum, a literatura de Arinos. Ao trazer o sertão para o centro da narrativa, ele inaugura uma tradição que ajudou a construir a ideia de Brasil na literatura. Afonso Arinos foi eleito para a ABL em 1901 e foi um dos fundadores da Faculdade de Direito de Minas Gerais, hoje da UFMG. Meu nome é Afonso Borges e você pode ouvir e baixar todos os podcasts que eu falo no site alvoradafm.com.br.
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1: 7:22. Servidores da Rede Municipal de Educação de Belo Horizonte decidiram ontem, em Assembleia, manter a greve por tempo indeterminado. O movimento completa 19 dias nesta sexta-feira. A categoria reivindica reajuste salarial, além de valorização profissional e melhores condições para a qualidade do ensino. Na última quarta-feira, a Prefeitura da capital informou que atenderá 6 das 8 pautas prioritárias apresentadas pelos trabalhadores. Entre elas, a criação de um comitê para acompanhar a transição dos profissionais terceirizados e avanço de 2 níveis na carreira para servidores com mestrado e doutorado. Já em relação ao reajuste salarial, a proposta deve ser apresentada na segunda quinzena deste mês. Em resposta, o Sindrede, que representa os servidores da educação, diz que a pauta da categoria reúne mais de 70 itens e que nenhuma resposta às reivindicações foi apresentada até o momento pela administração municipal. 7:23.

0: Painel Varanda com Sabrina Carpenter. Espresso, antes Marisa Monte e Ed Mota. Ainda lembro, Sade, King of Sorrow. 7:30.
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0: Mesmo com nomes sensíveis envolvidos, caso do Banco Master não deve mobilizar CPI no Congresso. Direto de Brasília, as informações com o repórter José Maria Trindade.
2: Pois não. Olha, apesar das defesas públicas, líderes aqui no Congresso travam a possibilidade de criação da CPI do Banco Master. 3 requerimentos estão apresentados e 1 pedido no Supremo para a instalação da comissão parlamentar. Mas o veto é da cúpula da política. O presidente do Congresso, senador Davi Alcolumbre, pôs o pé no requerimento de criação da CPI mista e dá sinais de que, mesmo com as últimas pressões, não vai abrir investigação. A divulgação dos áudios do senador Flávio Bolsonaro pedindo 130 milhões de reais a Daniel Vorcaro um dia antes da prisão dele e da revelação de que o senador Ciro Nogueira, presidente do Progressistas, recebia mesada de 500 mil reais e usava apartamentos e aviões de Daniel Vorcaro não foram suficientes argumentos para investigação parlamentar. Olha, enquanto isso, o Supremo sai da mira das críticas políticas e o ministro André Mendonça coordena a investigação da Polícia Federal. É ele que autoriza as operações contra as excelências por aqui. O processo está andando e de forma independente. As últimas operações foram feitas sem a participação da cúpula da PF. E quando envolve um alvo sensível, o ministro André Mendonça tem aprovado a investida. A situação é a seguinte: os poderosos contra as investigações sobre o poder de Vorcaro nos políticos. E o ministro André Mendonça indicando que não vai dar tréguas. A possibilidade de CPI é mínima. O Congresso acionou o modo abafa. De Brasília, José Maria Trindade para a Rádio Alvorada.
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0: Spagnol van de Tracy Chapman, Luke Combs, Fast Car, Bee Gees, Love So Right. Faltando agora 20 para as 8.
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0: E a sexta-feira será de céu parcialmente nublado em Belo Horizonte e região metropolitana. Na capital mineira, a temperatura mínima registrada hoje, 17 graus. Máxima pode chegar a 29, umidade relativa do ar em torno de 45%. Nesse momento, o céu segue encoberto, parcialmente nublado. A temperatura de 19 graus aqui no alto da Raja Gabalha.
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0: Josiane, como estão as rodovias nessa manhã?
3: Edson, a BR-381, lá perto do bairro Paulo VI, está parcialmente fechada nos dois sentidos, porque durante a madrugada, uma carreta colidiu na mureta do canteiro central, subiu no canteiro e ainda está por lá. Tem congestionamento no sentido Belo Horizonte, desde o Bom Destino em Santa Luzia. O motorista que chega de viagem tem a opção de passar por Taquaraçu de Minas e Santa Luzia. Em direção ao Espírito Santo, há reflexos no trânsito, mas como a fila é menor, não compensa o desvio. O Cicobi entra em campo no Mineirão, sai o setor vermelho e entra o setor Cicobi na cor turquesa. 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Josiele Lemos para a Rádio Alvorada.
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4: Outro dia eu li uma frase do arquiteto Maurício Arruda que ficou ecoando na minha cabeça porque ele sintetizou de forma poética e assertiva o que eu venho falando nos últimos 20 anos. Ele disse: mais sertão, menos Milão. Ele defendeu, assim, a valorização da identidade, materiais e cultura brasileira em vez da cópia cega das tendências europeias. E aí vale uma reflexão nessa cesta de clássicos. Talvez o verdadeiro luxo na decoração esteja exatamente aí, em uma casa autêntica, que tem suas memórias, raízes, histórias e afetos. Clássico e atemporal não é seguir tendências sem alma, mas ter estilo, personalidade e gosto próprios. Nada é mais elegante do que escolher peças e objetos que fale sobre quem somos. O artesanato, a madeira, as heranças de família e a cultura brasileira têm uma beleza que atravessa o tempo e as fronteiras geográficas. E as casas mais interessantes que conhecemos, pode reparar, são aquelas que têm identidade e não apenas referência. Fique por dentro do Mundo Decor. Ouça o Decor e Arte no site da rádio e veja mais sobre o que eu falo no Instagram You Can Find. Eu sou Janina Esther para a rádio Alvorada FM.
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5: 13 para as 8.

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1: Faltando agora 6 para as 8. A Caixa Econômica e o Banco do Brasil iniciam hoje o pagamento do abono salarial do PIS/PASEP para nascidos em maio e junho. Mais de 4 milhões e meio de trabalhadores receberão um total de 5,7 bilhões de reais. Este é o quarto lote de pagamento do benefício e os valores ficarão disponíveis até o dia 30 de dezembro deste ano. Tem direito a receber trabalhadores cadastrados no programa há pelo menos 5 anos, quem recebeu até R$ 2.766 em 2024 e que tenha trabalhado pelo menos 30 dias remunerados no ano base. No caso do PIS, o pagamento será prioritário para trabalhadores com conta corrente, poupança ou conta digital da Caixa.
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1: E a Bolsa de Valores de São Paulo fechou o pregão de ontem em alta de 0,72% aos 178.365 pontos. O dólar comercial desvalorizou 0,45%, vendido a R$ 4,98, enquanto o euro caiu 0,77%, negociado a R$ 5,81. Cotações de hoje você confere logo mais às 10h30 no Alvorada Express. 5 para as 8.

0: espanhol, fora de Bruce Springsteen, Night Shift, Whitney Houston, Did We Almost Have It All e Samuel Rosa Loborges, O Trem Azul. São 8h05.
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0: Josiele, qual o seu destaque agora?
2: Edson, vamos falar da BR-356 no acesso para 040, lá perto da Lagoa dos Ingleses. Teve colisão frontal entre carreta e van. Duas faixas estão impedidas nesse momento. O trânsito apresenta movimentação, não compensa o desvio, mas a dica para quem sai de Itabirito é passar com cuidado nesse trecho da BR. Em direção a Itabirito Congonhas, a BR-356 não tem interdição. 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Josiele Leite. Para a Rádio Alvorada.
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2: Agora em 2026, a Associação Nacional dos Fabricantes de Veículos Automotores, a Anfávia, está completando 70 anos. E com ela, também a indústria automobilística nacional chega a 7 décadas de história. Afinal, foi justamente em 1956 que ocorreram os lançamentos daqueles que são considerados os dois primeiros carros nacionais. A Romizeta, em setembro, e a Vemaguete, em novembro. No fim dos anos de 1950, diferentes multinacionais do setor automobilístico já produziam no país, entre as quais o Willys Overland, Volkswagen, Ford e General Motors, detentora da marca Chevrolet. E nas décadas seguintes, outras fabricantes também começaram a operar em solo nacional e consolidaram de vez a indústria local. Atualmente, de acordo com a Anfávia, o Brasil é o 8º maior produtor de veículos do mundo e dispõe de um parque industrial formado por 53 fábricas de 26 empresas. Elas estão espalhadas por 9 estados e produzem automóveis, veículos pesados e máquinas agrícolas. Esse setor emprega de maneira direta 1.300.000 trabalhadores. 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Eu sou Alexandre Carneiro para a Rádio Alvorada.
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3: 8:11.

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1: 8:18, o plenário do Supremo Tribunal Federal validou por unanimidade a publicação de relatórios de transparência remuneratória prevista na Lei da Igualdade Salarial entre Homens e Mulheres. Ao todo, 3 ações questionavam a medida válida para empresas com 100 ou mais empregados. Segundo o relator do caso, o ministro Alexandre de Moraes, a lei contribui para a identificação da desigualdade de gênero e enfrentamento aos fatores que causam a distorção remuneratória. Afirmou ainda que a divulgação dos relatórios não configura interferência indevida nas empresas e que a exigência é compatível com regras da Organização Internacional do Trabalho. E o desemprego no Brasil cresceu para 6,1% no primeiro trimestre, informou ontem o IBGE. A taxa é 1 ponto percentual acima da registrada entre outubro e dezembro do ano passado. O avanço da desocupação foi observado em 15 das 27 unidades federativas, incluindo Minas Gerais. Analistas do Instituto explicam que o desemprego costuma aumentar no primeiro trimestre devido ao fim de contratos temporários. Na comparação com o primeiro trimestre de 2025, o desemprego caiu 0,9 ponto percentual. Ainda de acordo com a pesquisa, o rendimento médio do trabalhador brasileiro subiu para R$ 3.722 entre janeiro e março deste ano. Oito e dezenove.

0: Painel Alvorada com Olivia Dean, So Easy, Jorge Versilo, Sensível Demais, Cutter Club, Love is Love. 8:26.
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0: Josi, de qual região você fala agora?
2: Edson, na reta do Califórnia, acesso ao anel rodoviário, tem congestionamento, reflexo da fila na marginal do anel rodoviário em direção à Vitória. Há impactos na reta do Califórnia e também na BR-040, perto do bairro Jardim Bandeirantes, em Contagem. Quem deixa a Ceasa, a dica é insistir com paciência até o Jardim Bandeirantes e depois o desvio pela Avenida Teleférico, porque o trajeto pela Helena de Vasconcelos Costa não compensa, Edson. Teve ocorrência mais cedo na Via Expressa, na altura do bairro Beatriz, no sentido Betim, e tá gerando fila na Helena de Vasconcelos Costa desde a Ceasa. 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Josiele Lemos, para a Rádio Alvorada.
0: Antônio Josi, Cruzeiro e Atlético têm jogos neste fim de semana e tentam subir na tabela do Brasileirão. Confira já no comentário de Paulo Vinícius Coelho, na prancheta do PVC. 8:27.
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3: Uma grande prova para saber se o Cruzeiro está chegando a um ponto de regularidade ou não. Tem Palmeiras e Cruzeiro em Barueri, São Paulo, às 21 horas desse sábado. E, enquanto Abel Ferreira diz que ninguém está jogando bem, e é desafiado até pela atuação do Flamengo contra o Grêmio, 3 dias depois, a gente vê o que aconteceu. O Flamengo jogou mal, o Vitória eliminou o Flamengo da Copa do Brasil com 2-0. O que mostra que Abel Ferreira tem uma dose de razão quando fala que não é que ninguém está jogando bem, é que ninguém tá suportando quarta domingo. Então você joga bem, muito bem, num domingo Flamengo e Grêmio, e não tão bem na quinta-feira Vitória e Flamengo. O Cruzeiro jogou bem, muito bem contra o Bahia, 2-1 na semana passada. Não jogou tão bem contra o Goiás, embora tenha tido 8 finalizações certas, pudesse fazer 2-0, sofreu no finalzinho, passou um certo sufoco contra o Goiás. E agora, 4 dias depois, com um dia mais de descanso em relação ao Palmeiras, joga em Barueri. O Galo, que também tá jogando quarta domingo e não tá suportando, enfrenta o Mirassol. No ano passado, ganhou em Belo Horizonte, empatou em Mirassol. Dessa vez, o Mirassol na zona de rebaixamento é para atropelar e subir na tabela. Paulo Vinícius Coelho, PVC, Alvorada FM.
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4: 8:32.

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1: Confira 8 horas 38 minutos. A escritora mineira Adélia Prado foi novamente hospitalizada em Divinópolis, no centro-oeste do estado. O Hospital São Judas Tadeu, onde ela está, não informou a causa da internação, mas disse que a paciente segue em recuperação, recebendo toda a assistência necessária. Em fevereiro, Adélia deixou a mesma unidade de saúde após ficar cerca de 20 dias internada, depois de sofrer um acidente doméstico. Ela teve fraturas no fêmur, cotovelo e punho e precisou passar por 2 cirurgias. A escritora tem 90 anos e ao longo da carreira venceu diversos prêmios importantes, incluindo Camões, considerado o mais relevante da literatura em língua portuguesa. E o percussionista Paulinho da Costa se tornou o primeiro brasileiro a ganhar uma estrela na calçada da fama em Hollywood, nos Estados Unidos. A honraria reconhece a contribuição do carioca de 77 anos, que participou de gravações de quase 1000 artistas, entre eles Michael Jackson, Madonna, Elton John, Steve Wonder e Miles Davis. A revista Rolling Stone Brasil diz que o percussionista mudou o ritmo da música mundial pelos toques afro-brasileiros em gêneros como pop e jazz. Um documentário sobre a vida e obra dele, Os Sons de Paulinho da Costa, está disponível na Netflix. 8h39.

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1: Faltam agora 12 para as 9. E ninguém acertou novamente as 6 dezenas da Mega Sena sorteadas pela Caixa Econômica Federal. Os números desta quinta-feira foram 11, 12, 14, 20, 42 e 44. A quina teve 50 ganhadoras e cada um vai receber quase R$ 44 mil. Com o resultado, o prêmio principal está acumulado em 65 milhões, bolada que será sorteada no próximo concurso marcado para amanhã. As apostas mínimas, R$ 6,00, podem ser feitas até as 8 da noite do dia do sorteio em qualquer agência lotérica do país, ou você pode jogar pela internet o aplicativo Loterias Caixa.
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1: Estreia neste fim de semana em BH a peça Um Tal Bruxo do Cosme Velho. O espetáculo tem direção de Inês Peixoto e leva ao público uma lúdica narrativa inspirada nos contos Filosofia de um Par de Botas e O Apólogo de Machado de Assis. Na fábula teatral, dois sapatos refletem sobre o passado enquanto uma linha e uma agulha protagonizam uma conversa cheia de orgulho e vaidade. A encenação ainda reúne recursos de palhaçaria e formas animadas que prometem chamar a atenção de crianças e adultos. As apresentações de Um Tal Bruxo do Cosme Velho ocorrem amanhã e domingo no Galpão Cine Horto. Mais informações em nosso site alvoradafm.com.br. 11 para as 9.

0: Últimas canções de hoje no painel das Rio Gotta Be, Bengals, Eternal Flames e Ramalho Synonymous. 3 para as 9.
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3: Edson, Avenida dos Andradas, perto da Assis Chateaubriand, está com congestionamento no sentido área hospitalar, excesso de veículos e tem ocorrência também na contorno chegada à Praça da Estação. A fila afeta o trânsito no viaduto leste no Complexo da Lagoinha. Quem deixou em torno da rodoviária pegar o desvio pelo Olegário Maciel e Bias Fortes é a alternativa, já que Afonso Pena está congestionada da Carandaí até a Rua dos Caetés. 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Josiele Lemos para a Rádio Alvorada.
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0: Valeu, Josi, esses foram os destaques desta sexta. Belo Horizonte e Betim, na Grande BH, terão vacinação contra a gripe neste fim de semana. Servidores da Educação Municipal decidem por manter greve em Belo Horizonte. Paralisação completa, 19 dias desta sexta. Escritora Adélia Prado é hospitalizada em Divinópolis, no Centro-Oeste Mineiro. STF define por unanimidade lei da igualdade salarial entre homens e mulheres como constitucional.
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0: Atlético e Cruzeiro volta a campo neste sábado. É o Brasileirão e o técnico da seleção, Carlo Ancelotti, anuncia a renovação de contrato com a CBF até 2030. Você vai ter mais informações durante a nossa programação no Repórter Alvorada, no Alvorada Express e a partir das 5 da tarde no painel Alvorada, segunda edição. Agradeço mais uma vez sua ótima companhia, excelente sexta, início de fim de semana e vamos juntos.
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3: 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Alvorada 9 e 1.
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5: São 9:03 e a partir de agora passamos a priorizar a música exclusivamente para você.
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1: E a sequência inicial terminou aí com Maroon 5, Sugar, George Michael, Careless Whisper, Meghan Trainor, John Legend, Like I'm Gonna Lose You. 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Ao dar a sua opinião, você deixa nossa programação cada vez mais do seu gosto, com a sua cara. Participe. São 9h32, sequência do Bônus Alvorada, tem Adele, Someone Like You.

0: E as últimas canções, Dire Straits, Talk of Life, Coldplay, Paradise e Nando Reis, Ana Vitória, N. 10 em ponto.
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0: O Ministério Público de Minas resgatou mais de 160 animais de 18 espécies diferentes em Ribeirão das Neves da Grande BH. O mandado de busca e apreensão veio após monitoramento de perfis do local nas redes sociais, que acumulam mais de 580 mil seguidores. As publicações de animais silvestres e exóticos sugeriam comercialização irregular. Foram encontradas araras, tucanos, cervos, jiboias e até alpacas e escorpiões. Os animais estavam em condição de maus tratos e foram encaminhados para um centro de reabilitação. O responsável foi preso em flagrante e receberá multa que pode chegar a R$1 milhão. O caso segue sendo investigado. E o trem de passageiros Vitória-Minas voltará a ter viagens noturnas de férias em julho. As viagens serão realizadas durante todo o mês e passagens poderão ser compradas a partir deste domingo, 17 de maio. Quem for embarcar da estação em Belo Horizonte deverá comprar o ticket para 6 da noite, enquanto quem estiver no sentido oposto, vindo de Cariacica, no Espírito Santo, deverá embarcar às 7 da noite. O valor do bilhete é R$ 87,00 na classe econômica, R$ 125,00 na executiva. As passagens deverão ser compradas no horário regular de funcionamento das bilheterias ou online pelo site vale.com/trem de passageiros. Repetindo, vale.com/trem de passageiros. Capital Mineira segue com céu encoberto, parcialmente nublado, um pouquinho de sol, temperatura 23 graus aqui no alto da Raja Gabalha. 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
0: Alvorada, são 10:03.
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0: Alvaro de Billie Eilish, Birds of a Feather, Men at Work, It's a Mistake, Tribalistas, Velha Infância. 10:30.
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0: A Bolsa de Valores de São Paulo está em baixa de 1,35% aos 175.966 pontos. O dólar comercial tem alta de 1,36%, vendido a R$ 5,05. Já o euro tem alta de 0,99%, negociado a R$ 5,87. A sexta-feira tem manhã de céu parcialmente nublado em Belo Horizonte e região metropolitana. A máxima hoje deve chegar a 29 graus, umidade relativa do ar mínima em torno de 45%. Neste momento, sol entre nuvens, 24 graus aqui no alto da Raja Gabalha. Ouça logo mais no Repórter Alvorada. Começam hoje as provas da primeira maratona oficial de Belo Horizonte. Metrô realiza operação especial para atender atletas. 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

0: Ora di Alceu Valença Tropicana, Sting, Fields of Gold e Simply Red, Say You Love Me. Faltando agora 2 para as 11.
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0: Começa nesta sexta-feira a primeira maratona oficial de Belo Horizonte. A programação tem início hoje às 9 da noite com a disputa da Corrida Central. A prova tem 5 quilômetros com partida e chegada no Parque Municipal, mesmo local que recebe amanhã a Corrida Kids. Já no domingo será realizada a maratona de 42 quilômetros com largada às 5 da manhã da Praça da Estação. Por causa das corridas, hoje a Estação Central do metrô vai operar para embarque até a meia-noite e amanhã até às 11h30 da noite. No domingo, todas as plataformas estarão abertas a partir das 4 da madrugada, com intervalo de 10 minutos entre as viagens até às 8 da manhã. Madonna, Shakira e a banda de K-pop BTS serão as atrações principais do primeiro show do intervalo de uma final da Copa do Mundo da FIFA. A apresentação será realizada em 19 de julho no estádio de Nova York, nos Estados Unidos. O espetáculo terá curadoria de Chris Martin, vocalista do Coldplay, e produção da Global Citizen. Segundo os organizadores, o evento vai arrecadar fundos para um fundo voltado à ampliação do acesso à educação de qualidade e ao futebol para crianças em todo o mundo. O anúncio foi feito nas redes sociais do Coldplay e da banda sul-coreana BTS. Capital Mineira segue com céu encoberto, meio nublado, a temperatura em 25 graus aqui no alto da Raja Gabalha. 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Excelente sexta para você, ótimo fim de semana. Siga com a Flávia Abreu. Amanhã eu volto no Alvorada Vintage. Até lá.
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4: Muito bom dia, uma excelente sexta-feira, um ótimo fim de semana para você que está na Alvorada FM de Belo Horizonte. 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
1: Nesta primeira parte do bônus, encerramos com Kid Abelha, Fixação, Taylor Swift, Anti-Hero e Sinéad O'Connor, Nothing Compares to You. Agora 11:35. 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E o bônus de 1 hora só de música continua com Innocence, Débora Blando.

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1: Encerrando mais uma edição do Bônus aqui na Alvorada com John Legend, PDA, We Just Don't Care. Ouvimos também Gabriel Guerra, Menina e Christopher Cross, Sailing. Meio-dia e dois e vamos à apuração do resultado da promoção cultural. O ganhador que leva uma entrada que dá direito a 2 horas de acesso para um adulto e uma criança ao Space Friends Park é o Paulo Roberto da Silva Azara, que respondeu certo. O nome do vilão que enfrenta, aliás, o nome do herói que enfrenta o vilão Coringa é o Batman. Parabéns, Paulo Roberto da Silva. Nossa equipe vai entrar em contato para instruções.
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1: De hoje até o dia 29 de maio, candidatos da lista de espera para as vagas remanescentes do FIES podem consultar o resultado do processo seletivo. Para ter direito à vaga, o candidato deve se certificar que ainda pode atingir a frequência mínima de 70% exigida de presença durante o semestre letivo. Pelas regras do programa, o critério para chamada na lista de espera será feito a partir de ordem decrescente das notas do Enem. A prioridade será para candidatos que ainda não cursaram ensino superior e que já quitaram financiamentos anteriores. E terminam hoje as inscrições para o Enseja, Exame Nacional para Certificação de Competências de Jovens e Adultos. O teste é destinado a pessoas que não concluíram os estudos na idade adequada e desejam obter o certificado dos ensinos fundamental ou médio. É necessário ter no mínimo 15 anos para fazer a prova de conclusão do ensino fundamental e 18 para do ensino médio. As inscrições no Enseja são gratuitas e devem ser feitas online pelo site do INEP. Já a aplicação da prova ocorre no dia 23 de agosto em todos os estados.
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1: Alvorada FM, meio-dia e 6.
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0: Alvorada FM, Tears for Fears, Advice for Young at Heart, Paula Abdul, Rush Rush e Skank Sutilmente, meio-dia 32.
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0: A Bolsa de Valores de São Paulo está em baixa de 1,06% aos 176.478 pontos. O dólar comercial tem alta de 1,73%, vendido a R$ 5,07. Já o euro tem alta de 1,31%, negociado a R$ 5,89. A sexta-feira tem tarde de céu parcialmente nublado em Belo Horizonte, região metropolitana. A máxima hoje deve chegar a 29 graus, com umidade relativa do ar mínima em torno de 45%. Ouça logo mais no Repórter Alvorada. Belo Horizonte e Betim, na Grande BH, terão vacinação contra a gripe neste fim de semana.
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0: Novas informações sobre o trânsito no vetor norte com o repórter Diego Costa. Boa tarde para você, Diego.
2: Boa tarde para você também, Flávia Abreu, e para o ouvinte Alvorada. Neste momento, vale a pena o motorista evitar o caminho para o centro, saindo agora do vetor norte pela Avenida Pedro I e, na sequência, Antônio Carlos. No caso da Pedro I, no bairro São João Batista, teve um ônibus que pegou fogo mais cedo e a pista segue parcialmente interditada. Já na Antônio Carlos, houve uma batida entre carreta e carro e também um poste foi atingido, isso no bairro São Francisco, próximo aos bombeiros. Somente a faixa da esquerda está liberada e o trânsito é bem lento. Compensa mais então, saindo do vetor norte, pegar a Cristiano Machado, e se você deixa a região da Pampulha, tem o caminho pela Carlos Luz e Pedro II. 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Diego Costa para a Rádio Alvorada.
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4: Alvorada FM, meio-dia e 35.
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14: Sexta-feira na capital mundial dos botecos. Dia oficial de esquecer a dieta e lembrar que felicidade também vem em porção. Hoje o balcão da cozinha serve a clássica companheira de mesa de bar. Batata frita gratinada com queijo e bacon. Anota aí, frite 1 quilo de batatas até ficar dourada e crocante. Enquanto isso, doure 200 gramas de bacon picado até virar aquele espetáculo perfumado. Numa travessa, espalhe as batatas ainda quentes, cubra com bastante mussarela ralada, finalize com bacon crocante e um toque de orégano. Leve ao forno só até o queijo derreter e borbulhar. Igual conversa de mesa de boteco depois da segunda cerveja. Para fechar, cebolinha por cima e um molho de alho do lado. Porque sexta-feira não é feita para pressa. Foi feita para botecagem, risada alta e batata puxando queijo sem fim. Bom apetite! Para tirar dúvidas ou saber mais, acesse este e outros podcasts através do nosso site alvoradafm.com.br ou no meu Instagram, Flávio Chapuri. Eu sou Flávio Trombino para Alvorada FM.

0: Alvorada FM, você sabe porque ouve Rita Lee, Tati Bitati, You Two, The Sweetest Thing e Phil Collins, Do You Remember? 1:05.
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0: 18 centros de saúde vão abrir neste sábado em Belo Horizonte para vacinação contra a gripe. A dose está disponível para toda a população a partir de 6 meses de idade. O objetivo da ação é ampliar a proteção contra vírus respiratórios que costumam circular com mais intensidade nesta época do ano. Além da dose contra a gripe, também estarão disponíveis amanhã outras vacinas do Calendário Nacional de Imunização. Os atendimentos neste sábado vão das 8 da manhã às 5 da tarde em 2 postos de saúde por regional. O endereço de cada um você confere no site da Prefeitura, pbh.gov.br. Em Betim, o Vacimóvel vai operar no domingo, dia 17, oferecendo vacinas de rotina, além dos imunizantes contra a gripe e a Covid-19. Na cidade, a vacina contra a influenza é destinada aos grupos prioritários, como crianças, idosos, gestantes e pessoas com comorbidades, além de profissionais da saúde, professores, caminhoneiros e forças de segurança. Já a vacina contra a Covid-19 atende pessoas com 12 anos ou mais que integram grupos prioritários. O Vacimóvel de Betim ficará estacionado na Feira do Alterosas, no bairro Jardim Alterosas, no domingo, de 8 da manhã a 1 da tarde.
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0: Faz 26 graus em Belo Horizonte.
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3: Muito boa tarde para você que está na Alvorada FM de Belo Horizonte. Uma ótima sexta-feira, um excelente fim de semana. 1:11.
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1: Encerrando a primeira parte do bônus com o Keane, Somewhere Only We Know. Também ouvimos Daryl Hall, John Notes, 101 e Javan, Eu Te Devoro. Agora 1h35, baixe o nosso aplicativo ou acesse o nosso site. 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E o bônus de uma hora só de música continua com When I Was Your Man, Bruno Mars.

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1: Encerrando mais esta edição com Chic Le Freak, ouvimos também Liz Stansfield, Baby Come Back e Lulu Santos, Sereia.
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1: O Corpo de Bombeiros Militar de Minas Gerais vai abrir inscrições para concursos públicos. São 321 vagas para formação de soldados e 21 para de oficiais. A remuneração inicial para cadete é de R$ 7.500 e a de segundo tenente de R$ 11.550. Para concorrer é necessário ter de 18 a 30 anos de idade e aptidão física. As inscrições começam na próxima segunda-feira e vão até o dia 17 de junho. As taxas variam entre R$ 106 e R$ 230,00 a depender do cargo. Já as provas objetivas estão marcadas para 19 de julho. Os editais dos concursos estão disponíveis no site do Corpo de Bombeiros. E a Prefeitura de Belo Horizonte vai contratar empresa de engenharia para obras de recuperação e reabilitação do anel rodoviário. O edital prevê serviços como drenagem, pavimentação e recapeamento do asfalto. O investimento estimado é de R$ 137 milhões para contrato com vigência inicial de 36 meses. Vencerá o pregão quem oferecer o menor preço. O envio de propostas comerciais deve ser feito até 28 de maio via internet. Saiba mais sobre a licitação para obras no anel rodoviário no site da Prefeitura de BH. Voltamos com outras informações daqui a pouco no Alvorada Express.
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0: Alvorada FM, você ouviu Diana King, Say a Little Prayer, Jorge Versilo, Signo de Ari, Frank Valli, Can't Take My Eyes Off You.
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0: O índice Bovespa opera em queda de 0,82% aos 176.894 pontos. No câmbio, o dólar comercial valoriza 1,68%, negociado a R$ 5,07. Já o euro sobe 1,34%, vendido a R$ 5,89. Região metropolitana de Belo Horizonte tem céu nublado, agora faz 26 graus no alto da Avenida Raja Gabalha. Confira daqui a pouco no Repórter Alvorada. Anvisa mantém proibição de uso, distribuição, fabricação e comércio de lotes da IP.
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0: Alvorada FM, você ouviu Maroon 5, This Love, Phil Collins, One More Night e Backstreet Boys, Quit Playing Games. Agora 3:04.
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0: A Anvisa manteve proibidas hoje a fabricação, distribuição, venda e o uso de detergentes, sabões líquidos e desinfetantes da IP. A medida vale para produtos com lotes de numeração final 1. Já o recolhimento dos itens foi suspenso até a agência avaliar a proposta da empresa. As restrições haviam sido determinadas na quinta-feira passada devido ao risco de contaminação microbiológica. Desde então, a IP diz ter paralisado a linha de produção para ações de limpeza e melhoria do controle de qualidade. Por hora, a recomendação ao público é manter lacrados os produtos com lote terminado em 1. Mais informações no saque da empresa. E o Ministério do Trabalho e Emprego paga hoje o abono salarial do PIS/PASEP para nascidos em maio e junho. O valor varia de R$ 136 a R$ 1.621, a depender da quantidade de meses trabalhados no ano base de 2024. O depósito para trabalhadores da iniciativa privada ocorre na conta da Caixa Econômica Federal e para servidores públicos na do Banco do Brasil. Tem direito ao benefício pessoas cadastradas no PIS/PASEP há pelo menos 5 anos, com remuneração mensal média de até R$ 2.766. A consulta de valores do abono salarial pode ser feita no aplicativo Carteira de Trabalho Digital ou no site gov.br. Voltamos com outras notícias no Repórter Alvorada, edição das 4. Você está na Alvorada FM de Belo Horizonte, 3:06. Eu sou a Flávia Abreu, fico por aqui e a partir de agora em sua companhia, Giovanni Gandra. Uma ótima tarde, um excelente fim de semana.
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8: 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E a temperatura
9: no alto da Raja, 25 graus.
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5: Olá, uma excelente tarde para você acompanhando a programação da Alvorada FM 94,9. Você sabe por que houve. No final dessa edição do bônus, nós temos um par de ingressos para o grande espetáculo As Bodas de Fígaro. Participe respondendo a seguinte pergunta: qual é o nome do cantor e compositor da música Roda Viva? Mande a sua resposta e seu nome completo por mensagem de texto através do nosso WhatsApp 31999815757. O primeiro enviar a resposta correta vai ganhar um par de ingressos para assistir ao espetáculo As Bodas de Fígaro, a apresentação que acontece no dia 21, às 8 da noite, no Grande Teatro Semig Palácio das Artes. O nome do ganhador no final do bônus, que começa agora.
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Fechamos a primeira sequência no Bônus Alvorada, uma hora só de música, com Santana e Michelle Brandt, The Game of Love, Culture Club, Do You Really Want to Hurt Me, de Djavan Oceano. Daqui a pouquinho, no final do Bônus, tem um par de ingressos para o grande espetáculo As Bodas de Fígaro. Responda, qual é o nome do cantor e compositor da música Roda Viva? Mande seu nome completo e a sua resposta por mensagem de texto através do nosso WhatsApp, que é o 319-9981-5757. O primeiro a enviar a resposta correta ganhou um par de ingressos para assistir ao espetáculo As Bodas de Fígaro, apresentação que acontece no dia 21 de maio, às 8 da noite, no Grande Teatro Semig Palácio das Artes. O nome do ganhador daqui a pouquinho no final do Bônus. 3h37.

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1: Fechamos o bônus, uma hora só de música com Lulu Santos, Lá Vem o Sol, Coldplay, Trouble e Brian Ferry, Slave to Love. Quem leva o par de ingressos para assistir ao espetáculo As Bodas de Fígaro, apresentação que acontece no dia 21 de maio, às 8 da noite, no Grande Teatro Semig Palácio das Artes, é Eduardo Luiz Gonçalves. Quem compôs e gravou a música Roda Viva foi Chico Buarque. Parabéns, Eduardo Luiz Gonçalves.
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1: Agora 4:04. Ainda dá tempo de comparecer à Semana dos Queijos Artesanais de Minas Gerais. O evento da Cumbuca reúne palestras, oficinas e degustações da iguaria, reconhecida pela Unesco como Patrimônio Cultural Imaterial da Humanidade. Em pauta, assuntos como modos de fazer, turismo gastronômico e cultura alimentar. A Semana dos Queijos Artesanais ocorre até amanhã no estacionamento do Mercado Central de Belo Horizonte. A entrada é gratuita, mediante retirada de ingresso na Simpla. Mais informações no Instagram da Cumbuca. Cumbuca com duas letras C na sílaba final. E a Casa Fiat de Cultura apresenta O Sorriso do Barroco. A exposição inédita reúne mais de 60 pinturas e porcelanas de Yuri Sarmento, que revisita o estilo artístico surgido em fins do século XVI, sob uma perspectiva contemporânea. Na mostra, o mineiro de Montes Claros se vale de elementos clássicos e experiências pessoais para apresentar tal estética como uma linguagem viva. A exposição O Sorriso do Barroco é gratuita e pode ser visitada de terça-feira a domingo até 24 de maio. Saiba mais no site da Casa Fiat de Cultura. Voltamos com outras informações daqui a pouco no Alvorada Express.
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6: Alvorada FM, agora 4:08.

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3: Alvorada FM 4:38.
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0: Na Alvorada FM, você ouviu então Black Street, ouviu Rap Songs, antes Elton John, Sorry Seems to Be Harder to World e Adriana Calcanhoto, Esquadros. Agora 5 horas.
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2: O Dia Nacional do Controle das Infecções Hospitalares é celebrado em 15 de maio. A data busca conscientizar profissionais de saúde, gestores e a população em geral sobre a importância de prevenir infecções relacionadas à assistência médica, que podem causar internações prolongadas, resistência antimicrobiana e até mortes. Esse dia visa conscientizar sobre medidas de prevenção e controle das infecções relacionadas à assistência à saúde. Essas infecções podem aumentar custos hospitalares, prolongar internações e gerar complicações graves. 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Entre outras consequências, causam resistência de micro-organismos aos antibióticos e elevação dos custos de saúde. 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
2: Olá, boa tarde. Eu sou Giovanni Gandra e vamos juntos no Painel Alvorada, segunda edição. Ao meu lado, Renata Silva. Boa tarde, Renata.
3: Boa tarde, Giovanni. E boa tarde a você que nos acompanha.
2: Belo Horizonte tem céu com sol entre nuvens. Neste momento faz 24 graus no alto da Avenida Raja Gavalia.
3: Confira agora as principais notícias desta sexta-feira, 15 de maio.
2: Anel rodoviário terá duas novas áreas de escape.
3: Prefeitura de BH realiza amanhã vacinação contra a gripe.
2: Anvisa mantém proibição de uso, distribuição, fabricação e comércio de lotes da IP.
3: Operação policial mira Cláudio Castro, ex-governador do Rio, e Ricardo Magro, o maior sonegador do Brasil.
2: Reunião do BRICS termina sem declaração conjunta após divergências sobre guerra no Irã.
3: Vale anuncia viagens noturnas no trem Vitória Minas em julho.
2: E Praça da Sabá se recebe neste domingo o Made in Minas Gerais, evento que reúne gastronomia, música e produtos artesanais.
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2: Agora 5 e 6.

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1: 5:14. A Prefeitura de Belo Horizonte realiza neste sábado vacinação contra a gripe.
2: A campanha destinada a pessoas a partir de 6 meses de idade ocorre das 8 da manhã às 5 da tarde em 18 centros de saúde. Os endereços podem ser consultados via internet.
1: Para receber o imunizante é necessário apresentar documento de identificação com foto, comprovante de endereço e a caderneta. Menores devem estar acompanhados de um responsável legal.
2: Segundo o boletim divulgado hoje pela Fiocruz, a incidência de síndrome respiratória aguda grave aumentou em todas as unidades federativas. A alta ocorre sobretudo em bebês.
1: E a Anvisa manteve proibidas hoje a fabricação, distribuição, venda e uso de detergentes, sabões líquidos e desinfetantes da IP. A medida vale para produtos com lotes de numeração final 1.
2: Já o recolhimento dos itens foi suspenso até a agência avaliar a proposta da empresa.
1: As restrições haviam sido determinadas na quinta-feira passada devido ao risco de contaminação microbiológica.
2: Desde então, a IP disse ter paralisado a linha de produção para ações de limpeza e melhoria do controle de qualidade.
1: Por ora, a recomendação ao público é manter lacrados os produtos com lote terminado em 1. Mais informações no saque da empresa.
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1: 5h22. O Corpo de Bombeiros Militar de Minas Gerais vai abrir inscrições para concursos públicos.
2: São 321 vagas para formação de soldados e 21 para a de oficiais.
1: A remuneração inicial para cadete é de R$ 7.500 e a de segundo tenente de R$ 11.550.
2: Para concorrer é necessário ter de 18 a 30 anos de idade e aptidão física.
1: As inscrições começam na próxima segunda-feira e vão até o dia 17 de junho. As taxas variam de R$ 106 a R$ 230,00, a depender do cargo. Já as provas objetivas estão marcadas para 19 de julho.
2: Os editais dos concursos estão disponíveis no site do Corpo de Bombeiros.
1: E o Ministério do Trabalho e Emprego paga hoje o abono salarial do PIS/PASEP para nascidos em maio e junho.
2: O valor varia de R$ 136 a R$ 1.621,00 a depender da quantidade de meses trabalhados no ano base de 2024.
1: O depósito para trabalhadores da iniciativa privada ocorre na conta da Caixa Econômica Federal e para servidores públicos na do Banco do Brasil.
2: Tem direito ao benefício pessoas cadastradas no PIS/PASEP há pelo menos 5 anos, com remuneração mensal média de até R$ 2.766.
1: A consulta de valores do abono salarial pode ser feita no aplicativo Carteira de Trabalho Digital ou no site gov.br.
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0: Alvorada FM, você sabe por que ouvi Justin Timberlake, What Guns Are All, de Mike and the Mechanics, Take Nin e Zeca Baleiro, amanhã talvez. Agora 5h31.
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3: A sexta-feira em Belo Horizonte é de céu parcialmente nublado, com pancadas de chuva isoladas. Ainda esta noite, devem cair 5 milímetros de água da atmosfera.
0: Os termômetros variaram hoje entre 17 e 29 graus. Já a umidade relativa do ar mínima ficou em torno de 45% à tarde.
3: Agora faz 24 graus no alto da Avenida Raja Gabalha.
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3: Vamos às informações do trânsito com o repórter Emerson Rodrigues. Destaque para os caminhos de BH para Betim. Boa tarde, Emerson.
5: Boa tarde, Renata, Giovanni. Boa tarde, ouvinte do painel Alvorada, segunda edição. Na rodovia Fernão Dias, saída para São Paulo, ainda reflexos de lentidão em Contagem por causa de ocorrência mais cedo ao lado do bairro Novo Riacho. Na continuação do caminho, motoristas também reduzem a velocidade em Betim, entre o bairro PTB e o shopping do bairro São João. Motorista, você que tem BH em Contagem indo para Betim, deve se programar, porque na via expressa, pouco depois da Arena do Atlético, há ocorrência gerando lentidão e mais à frente excesso de veículos no encontro com a Avenida Helena de Vasconcelos. Já na via expressa, sentido Betim, trânsito liberado na região do bairro Tropical, onde mais cedo teve ocorrência que bloqueou duas faixas. 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Emerson Rodrigues para a Rádio Alvorada.
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5: 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Fica a dica. Isabela Lapa.
6: Se você busca uma programação diferente para esse final de semana, eu quero te contar que o distrito de Casa Branca vai receber o Festival de Queijos, Massas e Vinhos, com a intenção de transformar a região em um verdadeiro polo de gastronomia, experiências e valorização da cultura mineira com aquela paisagem das montanhas que só a gente tem. O festival vai consolidar a conexão de comida e música, mostrando que é possível viver experiências únicas com a nossa família, sem precisar caminhar muito longe para isso. Entre os vinhos, teremos rótulos do Brasil, do Chile, da Argentina e de Portugal. Tudo isso em um banquete ao ar livre e uma programação cultural como ponto alto. Teremos blues, jazz e muito mais. Para você se informar sobre este evento, você pode acessar o Instagram Festival Encontros Gastronômicos. E para saber mais, você pode rever essa dica em alvoradafm.com.br/podcasts. Eu também te espero comigo no Coisas de Mineiro. Sou Isabela Lapa para Alvorada FM.
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1: Faltando 13 para 6. O Atlético recebe o Mirassol amanhã, 6:30 da noite, pela 16ª rodada do Brasileirão. Os ingressos para o duelo na Arena MRV custam de 30 a R$300.
2: O Galo é o 13º colocado, com 18 pontos. Nos últimos 5 jogos da competição, o time sob o técnico Barba Domingues perdeu 3, empatou 1 e ganhou outro.
1: Também neste sábado, o Cruzeiro visita o líder Palmeiras às 9 da noite. O confronto em Barueri terá transmissão do Sport TV e do Premier.
2: A equipe celeste está em 11º com 19 pontos e chega embalada. Foram 4 vitórias e uma derrota nas 5 rodadas anteriores.
1: Já o América enfrenta o São Bernardo amanhã às 4 da tarde pela Série B.
2: O duelo opõe os dois extremos da tabela. O Coelho é o lanterna, sem nenhum triunfo em 8 jogos, enquanto o time do ABC Paulista, estreante no campeonato, o lidera com 16 pontos em 24 disputados.
1: Agora na Alvorada, faltando 12 para 6.

0: Na Alvorada FM você ouviu This Here com Life, Phil Collins, Everyday, Roberta Sai, Pedro Mariano, Um Sonho a Dois. Alvorada FM você sabe, porque houve, faltando 4 para 6.
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2: O Aeroporto Internacional de Belo Horizonte em Confins opera normalmente na tarde desta sexta-feira.
0: Também tem funcionamento regular os terminais de Congonhas e Guarulhos em São Paulo e o Aeroporto Internacional Presidente Juscelino Kubitschek em Brasília.
2: A situação é a mesma no Galeão e no Santos Dumont, ambos no Rio de Janeiro.
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2: Emerson Rodrigues está de volta com as informações do trânsito na Avenida Tereza Cristina.
4: Renata, na Avenida Tereza Cristina, sentido Contagem, trânsito apresenta lentidão por causa de carreta com defeito nas proximidades da rotatória do Coração Eucarístico. Motoristas pisam no freio desde o viaduto Itamar Franco e há impactos também na Avenida do Contorno, perto da estação Carlos Prates do metrô. Por isso, o trânsito é mais carregado agora para quem sai do centro, indo para a região oeste e para Contagem pela Avenida Amazonas. Lentidão por excesso de veículos entre o Prado e o Nova Suíça. Alívio mesmo só a partir da Gameleira. Então, paciência, motorista. 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Emerson Rodrigues para a Rádio Alvorada.
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1: 6:10. A Prefeitura de Belo Horizonte anunciou hoje medidas para ampliar a segurança e melhorar o tráfego no anel rodoviário.
2: Uma delas é a implantação de duas novas áreas de escape para contenção de veículos pesados na descida do bairro Betânia.
1: Outra iniciativa é o reforço da fiscalização para que caminhões circulem apenas na faixa da direita, no entrocamento com as BRs 356 e 040.
2: O investimento é superior a 180 milhões de reais. Já a previsão de entrega das obras não foi informada.
1: O anúncio ocorre na mesma semana de um engavetamento com 14 veículos no anel rodoviário. Pelo menos duas pessoas ficaram feridas.
2: E a Vale abre neste domingo a venda de passagens para o trem de férias.
1: O serviço oferece durante o mês de julho viagens noturnas pela ferrovia que liga Belo Horizonte a Vitória, no Espírito Santo. Entre as localidades atendidas está a conexão entre Itabira e Nova Era.
2: Os embarques nas primeiras estações serão mantidos, com saída às 19h da capital mineira.
1: A passagem custa R$ 87,00 na classe econômica e R$ 125,00 na executiva, considerando o trajeto completo. A compra pode ser feita na bilheteria das estações ou via internet.
2: Saiba mais sobre o trem de férias no site da Vale.
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2: 6h21. Operação policial mira Cláudio Castro, ex-governador do Rio de Janeiro, e Ricardo Magro, o maior sonegador do Brasil. Mais informações com José Maria Trindade.
3: Pois não, olha, mais um ex-governador do Rio de Janeiro na mira da polícia. Hoje a Polícia Federal fez a operação que apreendeu celular e tablet do ex-governador Cláudio Castro. A acusação é grave de favorecer o crime através da sonegação fiscal. A investigação é sobre a Refit, uma das maiores refinarias do país que se tornou problema em dívidas. O empresário Ricardo Magro, um sonegador contumaz, é o maior devedor de impostos do país e ele teve a prisão decretada e já é considerado foragido, está fora do país, nos Estados Unidos. Ao Supremo, os investigadores mostraram que o Rio de Janeiro está cooptado pelo crime. Em julgamento recente sobre as eleições do estado, o ministro Gilmar Mendes disse ter informações de que o equipamento estatal está loteado no Rio de Janeiro entre o jogo do bicho, milícias e facções criminosas. A polícia relata que o governo Cláudio Castro tomou medidas administrativas, trocando secretários, jurídicas, que criaram um ambiente para Refit sonegar e fazer a lavagem do dinheiro em imóveis e bens valiosos. Olha, o ex-governador Cláudio Castro diz que tomou todas as medidas com base na lei. De Brasília, José Maria Trindade para a Rádio Alvorada.

0: Alvorada FM, você sabe porque houve Eric Clapton, Love Comes to Everyone, Duran Duran, Cameron Tony, George Michael com Mary J. Blige, S. Agora na Alvorada, 6h31.
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2: As atualizações da Avenida Antônio Carlos, com repórter Emerson Rodrigues.
3: Renata, liberada a Avenida Antônio Carlos no sentido centro, na região do bairro São Francisco, perto do batalhão do Corpo de Bombeiros, onde mais cedo duas faixas estavam interditadas após ocorrência que envolveu carreta e carro. Na Avenida Antônio Carlos, em direção à barragem da Lagoa da Pampulha, excesso de veículos deixa o trânsito lento desde o Cachoeirinha, com filas que começam pouco depois do Hospital Belo Horizonte e vão até o viaduto São Francisco, mais à frente, velocidade reduzida entre os bairros Liberdade e São Luís. No caminho do centro para Pampulha, trânsito carregado na volta para casa, excesso de veículos na Avenida Pedro II, na região do Bonfim, e entre o Monsenhor Messias e o Jardim Montanhês, na Avenida Carlos Luz, grande fluxo entre o shopping do Caiçara e a portaria da UFMG. Tenha calma, motorista. 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
14: Outro dia eu li uma frase do arquiteto Maurício Arruda que ficou ecoando na minha cabeça porque ele sintetizou de forma poética e assertiva o que eu venho falando nos últimos 20 anos. Ele disse: mais sertão, menos Milão. Ele defendeu, assim, a valorização da identidade, materiais e cultura brasileira em vez da cópia cega das tendências europeias. E aí vale uma reflexão nessa cesta de clássicos. Talvez o verdadeiro luxo na decoração esteja exatamente aí, em uma casa autêntica, que tem suas memórias, raízes, histórias e afetos. Clássico e atemporal não é seguir tendências sem alma, mas ter estilo, personalidade e gosto próprios. Nada é mais elegante do que escolher peças e objetos que fale sobre quem somos. O artesanato, a madeira, as heranças de família e a cultura brasileira têm uma beleza que atravessa o tempo e as fronteiras geográficas. E as casas mais interessantes que conhecemos, pode reparar, são aquelas que têm identidade e não apenas referência. Fique por dentro do Mundo Decor. Ouça o Decore Arte no site da rádio e veja mais sobre o que eu falo no Instagram You Can Find. Eu sou Janina Esther para a rádio Alvorada FM.
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1: Agora faltando 14 para 7, uma reunião entre os ministros das Relações Exteriores do BRICS terminou hoje sem acordo para emitir declaração conjunta.
2: Uma nota da chancelaria da Índia, país sede do encontro, expôs que discordâncias entre membros do bloco impossibilitariam um consenso, principalmente em relação à guerra no Oriente Médio.
1: Exemplo disso é a rivalidade entre o Irã e os Emirados Árabes Unidos, nações em lados opostos no conflito.
2: Mesmo assim, o governo indiano disse defender a união do sul global, que seria um motor de mudanças positivas.
1: Já o Itamaraty ainda não se manifestou sobre o encontro realizado em Nova Delhi.
2: E o presidente dos Estados Unidos, Donald Trump, declarou hoje que Israel e Líbano concordaram em estender por 45 dias o cessar-fogo.
1: O acordo inclui o Hezbollah, grupo paramilitar financiado pelo Irã, que é o principal combatente do lado do país árabe.
2: O anúncio foi feito depois de mais uma rodada de negociações em Washington. O objetivo é permitir que as partes cheguem a uma solução definitiva.
1: O cessar-fogo entrou em vigor no dia 16 de abril. Mesmo assim, ataques israelenses mataram desde então cerca de 600 pessoas no Líbano.
2: Alvorada FM, 6h47.

0: Alvorada FM, você sabe porque houve Whitney Houston, Greatest Love of All, Flávio Venturini e Vanessa da Mata, Noites com Sol, Ahá, Stay on These Roads. Agora faltando 4 minutos para 7.
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2: Emerson Rodrigues está de volta com as informações do trânsito na região metropolitana de Belo Horizonte.
3: Renata, rodovia Fernão Dias na saída para São Paulo tem mais de 5 quilômetros de congestionamento, desde o bairro Riacho em Contagem até a refinaria Gabriel Passos em Betim, onde há bloqueio parcial até o momento sem motivo informado pela concessionária. Com esse cenário, motorista, você que deixa Contagem indo para Betim tem a Via Expressa como melhor alternativa. 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Emerson Rodrigues para a Rádio Alvorada.

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8: Agora em 2026, a Associação Nacional dos Fabricantes de Veículos Automotores, a Anfávia, está completando 70 anos. E com ela, também a indústria automobilística nacional chega a 7 décadas de história. Afinal, foi justamente em 1956 que ocorreram os lançamentos daqueles que são considerados os dois primeiros carros nacionais. A Romizeta, em setembro, e a Vemaguete, em novembro. No fim dos anos de 1950, diferentes multinacionais do setor automobilístico já produziam no país, entre as quais Willys Overland, Volkswagen, Ford e General Motors, detentora da marca Chevrolet. E nas décadas seguintes, outras fabricantes também começaram a operar em solo nacional e consolidaram de vez a indústria local. Atualmente, de acordo com a Anfávia, o Brasil é o 8º maior produtor de veículos do mundo e dispõe de um parque industrial formado por 53 fábricas de 26 empresas. Elas estão espalhadas por 9 estados e produzem automóveis, veículos pesados e máquinas agrícolas. Esse setor emprega de maneira direta 1.300.000 trabalhadores. Siga-me no Instagram, Alexandre_Carneiro_Carros, e baixe este e outros podcasts pelo site alvoradafm.com.br. Eu sou Alexandre Carneiro para a Rádio Alvorada.
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3: Agora 7:09, o índice Bovespa fechou o pregão de hoje em queda de 0,61% aos 177.283 pontos.
4: No câmbio, o dólar comercial valorizou 1,63%, negociado a R$ 5,06. Já o euro subiu 1,19%, vendido a R$ 5,88.
3: O setor de serviços no Brasil recuou 1,2% em março na comparação com o mês anterior, informou hoje o IBGE.
4: Todas as cinco atividades pesquisadas apresentaram queda. O setor de transportes foi o principal responsável para o resultado, com retração de 1,7%.
3: A baixa foi influenciada principalmente pelo desempenho em transporte rodoviário de cargas e transporte aéreo de passageiros.
4: No acumulado do primeiro trimestre, o volume de serviços no país cresceu 2,3% na comparação com o igual período de 2025.
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0: Morada FM, Raul Seixas, Guita, Ted Swings, You're Still the One e Tracy Chapman, Baby Can I Hold You. 7:18.
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2: O repórter Emerson Rodrigues traz os detalhes do trânsito no complexo da Lagoinha e as intervenções no centro de Belo Horizonte.
3: Renata, lentidão agora na chegada à região central de Belo Horizonte pelo viaduto B do Complexo da Lagoinha, excesso de veículos. Motorista indo para o centro pela Avenida Antônio Carlos pode optar pelo viaduto leste. Quem vai pela Avenida Pedro II tem a alternativa do elevado Dona Helena Greco. E começam hoje as intervenções nas proximidades da Praça da Estação, onde tem evento que se estenderá até o final de semana. Inclusive hoje, logo mais a partir das 9 horas, tem corrida na região central de Belo Horizonte, com passagem também por ruas e avenidas da Floresta e da Praça da Liberdade. 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Emerson Rodrigues para a Rádio Alvorada.
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3: 7h23. Dois jogos por semana prejudicam o desempenho de clubes brasileiros. Este é o comentário de Paulo Vinícius Coelho, o PVC.
4: Uma grande prova para saber se o Cruzeiro está chegando a um ponto de regularidade ou não. Tem Palmeiras e Cruzeiro em Barueri, São Paulo, às 21 horas desse sábado. E, enquanto Abel Ferreira diz que ninguém está jogando bem, e é desafiado até pela atuação do Flamengo contra o Grêmio, três dias depois, a gente vê o que aconteceu. O Flamengo jogou mal, o Vitória eliminou o Flamengo da Copa do Brasil com 2-0. O que mostra que Abel Ferreira tem uma dose de razão quando fala que não é que ninguém está jogando bem, é que ninguém tá suportando quarta domingo. Então você joga bem, muito bem, num domingo Flamengo e Grêmio, e não tão bem na quinta-feira, Vitória e Flamengo. O Cruzeiro jogou bem, muito bem contra o Bahia, 2-1 na semana passada. Não jogou tão bem contra o Goiás, embora tenha tido 8 penalizações certas, pudesse fazer 2-0, sofreu no finalzinho, passou um certo sufoco contra o Goiás. E agora, 4 dias depois, com um dia mais de descanso em relação ao Palmeiras, joga em Barueri. O Galo, que também tá jogando quarta domingo e não tá suportando, enfrenta o Mirassol. No ano passado, ganhou em Belo Horizonte, empatou em Mirassol. Dessa vez, o Mirassol na zona de rebaixamento é para atropelar e subir na tabela. Paulo Vinícius Coelho, PVC, Alvorada FM.

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1: 7h31. A cultura amazônica e o renascentismo inglês têm um encontro marcado no Centro Cultural Banco do Brasil.
2: É o espetáculo Romeu e Julieta de Parintins, Ecos da Selva, de Buia Teatro Company de Manaus.
1: Na trama, a rivalidade entre duas famílias do clássico de William Shakespeare é adaptada para o contexto do Festival Amazonense, que opõe os bois Bumbá, Caprichoso e Garantido.
2: A direção da peça é de Tércio Silva, com música original de Tim Rescala.
1: O espetáculo Romeu e Julieta, Parintins, Ecos da Selva, ocorre de sexta a segunda-feira até 15 de junho. Ingressos a partir de R$15. Mais informações no site do CCBB.
2: E a Casa do Baile, Centro de Referência de Urbanismo, Arquitetura e Design, recebe a exposição Transpaisagem.
1: A mostra do artista visual e fotógrafo mineiro Leonardo Finotti trata do processo de transformação permanente das cidades, propondo um diálogo entre as imagens e o espaço que as acolhe.
2: As obras estão divididas em eixos que vão do modernismo brasileiro a espaços autônomos e informais.
1: O trabalho faz parte do projeto Museus Pampulha, a fim de fortalecer os equipamentos de memória da região.
2: A exposição Transpaisagem é gratuita e fica em cartaz de quarta-feira a domingo. Saiba mais no site da Prefeitura de Belo Horizonte.
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0: FM 94,9, você sabe por que houve Vanessa da Mata e Ben Harper, Boa Sorte, Beyoncé, Honesty e Chaka Khan, Through the Fire, 19 minutos para as 8.
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3: A previsão para este fim de semana na região metropolitana de Belo Horizonte é de tempo instável. Em BH são esperados amanhã 10 milímetros de chuva.
0: Os termômetros devem variar entre 17 e 29 graus. Já a umidade relativa do ar mínima fica em torno de 45% à tarde.
3: Agora faz 21 graus no alto da Avenida Raja Gabalha.
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3: Emerson Rodrigues está de volta com as informações do trânsito e o motivo da retenção do anel rodoviário.
4: Tem veículo utilitário com pane mecânica bloqueando a faixa da esquerda do anel rodoviário no sentido Vitória, no viaduto São Francisco. E esse é o motivo da retenção que começa pouco depois do viaduto da Avenida Carlos Luz. Motorista, você ganha tempo pela pista marginal até a chegada ao viaduto São Francisco. No sentido Rio de Janeiro, excesso de veículos agora entre o viaduto da Avenida Pedro II e a passagem pela Praça São Vicente, onde há estreitamento de pista. Mas nesse trecho não há ocorrência, basta ter calma e seguir em frente. 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Emerson Rodrigues para a Rádio Alvorada.
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3: Alô, ouvintes leitores da Alvorada FM. Hoje eu falo sobre a importância de se reeditar um livro fundamental na literatura brasileira. Pelo Sertão, de Afonso Arinos, nascido em Paracatu em 1868 e falecido em Barcelona em 1916. Publicado no final do século XIX, o livro reúne contos ambientados no interior de Minas. Arinos foi um dos primeiros autores a olhar para o sertão como matéria literária. Seus personagens, suas tensões sociais, a paisagem e a linguagem aparecem ali com densidade e maravilhamento. É um Brasil que ainda estava fora do centro da literatura e que, com ele, começa a ganhar voz e personalidade. A leitura dos contos de Pelo Sertão amplia a compreensão de autores que vieram depois, como Graciliano Ramos e Guimarães Rosa. Rosa leva o sertão à invenção da linguagem. Graciliano transforma esse espaço em narrativa quase jornalística. Mas há uma origem em comum, a literatura de Arinos. Ao trazer o sertão para o centro da narrativa, ele inaugura uma tradição que ajudou a construir a ideia de Brasil na literatura. Afonso Arinos foi eleito para a ABL em 1901 e foi um dos fundadores da Faculdade de Direito de Minas Gerais, hoje da UFMG. Meu nome é Afonso Borges e você pode ouvir e baixar todos os podcasts que eu falo no site alvoradafm.com.br.
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1: 8:05, está chegando mais um Made in Minas Gerais.
2: Sob o tema Destinos, a sexta edição do evento oferece opções gastronômicas que te levam às várias regiões das Alterosas.
1: Na programação musical, o público poderá assistir aos shows da Orquestra Mineira de Viola Caipira, do violonista Tiago Delegado e da Lurex Cover da banda Queen.
2: Outras atrações são atividades infantis com Dinda e intervenções do Circo do Sufoco.
1: O Made in Minas Gerais ocorre neste domingo das 11 da manhã às 7 da noite na Praça da Savassi. A entrada é gratuita, mediante retirada de ingresso na Simpla.
2: Saiba mais no Instagram, @MadeinMinasGerais.
1: Estreia neste fim de semana a peça Um Tal Bruxo do Cosme Velho.
2: O espetáculo tem direção de Inês Peixoto e leva ao público uma lúdica narrativa inspirada nos contos Filosofia de Um Par de Botas e O Apólogo de Machado de Assis.
1: Na fábula teatral, dois sapatos refletem sobre o passado, enquanto uma linha e uma agulha protagonizam uma conversa cheia de orgulho e vaidade.
2: A encenação ainda reúne recursos de palhaçaria e formas animadas que prometem impressionar crianças e adultos.
1: As apresentações de Um Tal Bruxo do Cosme Velho ocorrem amanhã e domingo no Galpão Cine Horto. Mais informações em nosso site alvoradafm.com.br.
2: 7:56.

0: Alvorada FM, você sabe por que houve Roberta Campos, Minha Felicidade, CNC Music Factory, Take a Took e Mariah Carey, I Wanna Know What a Love Is. 8 horas.
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2: Vamos às últimas informações do trânsito, com destaque para o vetor norte.
3: Renata e Giovanni. Obras na Avenida Cristiano Machado, perto da Estação Vilarinho. Intervenções nas proximidades do Hospital Risoleta Neves geram trechos de lentidão no acesso à MG10. Na Avenida Cristiano Machado, motoristas pisam no freio depois da Estação Floramar do metrô. Já na Avenida Pedro I, a lentidão começa na região do bairro Planalto. Opção para você, motorista, na Cristiano Machado, passar por vias internas do Jardim Guanabara e Xodó Marise. Para você, na Avenida Pedro I, opção é a passar pela rua Doutor Álvaro Camargos para chegar mais rapidamente à MG10. Gary Lee e Alex Lifeson celebram 50 anos de Rush, 50 Something Tour, 1 de fevereiro de 2027, Estádio Mineirão Belo Horizonte. Garanta já seu ingresso. Emerson Rodrigues para a Rádio Alvorada.
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0: Região metropolitana de Belo Horizonte tem céu parcialmente nublado. Neste momento faz 21 graus no alto da Avenida Raja Gabalia.
2: Confira agora os destaques de hoje no Painel Alvorada, segunda edição.
0: Anel rodoviário terá 2 novas áreas de escape.
2: Prefeitura de BH realiza amanhã vacinação contra a gripe.
0: Anvisa mantém proibição de uso, distribuição, fabricação e comércio de lotes da IP.
2: Operação policial mira Cláudio Castro, ex-governador do Rio, e Ricardo Magro, o maior sonegador do Brasil.
0: Reunião do BRICS termina sem declaração conjunta após divergências sobre guerra no Irã.
2: Vale anuncia viagens noturnas no trem Vitória Minas em julho.
0: E Praça da Savassi recebe neste domingo Made in Minas Gerais, evento que reúne gastronomia, música e artesanato.
2: Mais informações no Repórter Alvorada, ao longo de nossa programação. Eu sou Renata Silva e fico por aqui. Boa noite.
0: 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Eu sou Giovanni Gandra e você fica agora na companhia de Bel Augusto. Obrigado pela sua audiência, boa noite e tenha um excelente fim de semana.
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0: 94,9, Alvorada ao som de The Jacksons, Blame It on the Boogie, Kelly Clarkson Breakaway e Bruno Mars It Will Rain. Ótima noite de sexta pra você, 8h32 agora.
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0: 94,9 Alvorada com Phil Collins, Another Day in Paradise. Titãs, Porque Eu Sei Que é Amor. E Lewis Capaldi, Summer One, You Love It. 8h57, eu sou o Bel Augusto, vamos juntos até meia-noite. Daqui a pouco tem a Voz do Brasil, e para você que não abre mão de música de qualidade nesse horário, é só ouvir pelo nosso site, alvoradafm.com.br, ou pelo app da Rádio Alvorada de Belo Horizonte. 8h57, até daqui a pouco.
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